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0: 9h32.
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2: Rapaz, filho.
3: Amém, amém.
2: Tava sentindo o quê?
3: Dor no peito.
2: E agora?
3: Agora nada.
2: Sumiu
3: três
2: agora?
3: Três meses. Sumiu.
2: Sumiu a dor?
3: Queimou e sumiu.
2: Jesus é querido. Diga a glória a Deus. Aplauda o nome do Senhor Jesus Cristo. Você tava sentindo o quê? Mande passar a mão no manto.
4: Dor na coluna.
2: Dor na coluna? E depois que o senhor tocou no manto, o que, que o senhor sentiu?
4: Mais nada.
2: A dor sumiu. Foi embora.
4: Foi embora.
2: É o poder
4: Amém.
2: De Deus. Diga a glória a Deus. Tá curado, meu filho?
4: Amém.
2: Vai voltar pra casa feliz, né?
4: Pô.
2: Aplauda o nome de Jesus pela vida do nosso irmão.
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0: 9h33.

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1: Eu tinha bastante cisto no ovário. Aí foi no ano passado, quando você pediu pra ir na frente quem tinha a pedra. Aí eu tinha muito cisto no ovário. Aí você tava com o manto de Israel. Aí eu toquei no manto. Quando você começou a orar, eu senti minha barriga murchando. Só que eu tinha um exame pra fazer, que era a ultrassom, né? Só que caiu nesse ano. Aí foi nessa segunda-feira que eu fiz a ultrassom. Aí não deu nada.
2: Tudo sumiu, minha filha.
1: Sumiu tudo. Eu fui curada.
2: Vai curada! Filha, tocou no manto.
1: Toquei no manto. Aí quando você começou a orar, eu senti minha barriga murchando.
2: Foi abaixando. As pedras foram tiradas pela mão do próprio Deus. É a poderosa mão de Deus. Diga glória a Deus. Deus opera sem cortar. Diga glória a Deus. Filha, tá curada.
1: Tô curada. Aí ele pediu pra ver se tinha pedra no rim. Aí eu fiz também, não deu nada.
2: Ou seja, o médico achava também que tinha pedra.
1: É, aí não deu nada também.
2: Nesse toque desapareceu tudo.
1: Desapareceu tudo.
2: Deus curou.
1: Aí Deus curou.
2: Aplauda o nome do Senhor Jesus bem forte. A paz, filha.
3: Paz, bispo.
2: Você fumava?
3: Eu fumava 2 maços de cigarro por dia e 50% dos meus brônquios já tinha morrido. E o médico falou pra mim tentar parar de fumar. E eu falei que não conseguia. Comprei remédio, adesivo, chiclete, nicotina.
2: E nada acontecia?
3: Nada aconteceu. Ele falou assim: eu te dou 4 meses você continuar fumando. E eu não conseguia parar de fumar. E quando eu pisei os pés aqui, eu tomei posse, comecei a fazer a campanha aqui. E graças a Deus eu tô sem fumar. Não me deu abstinência. E eu nem vontade. Lá em casa todo mundo fuma. Fuma um perto de mim. Eu sinto nojo de cheiro de cigarro.
2: A senhora hoje está sentindo nojo do cheiro
3: do cigarro. Não sinto mais vontade de fumar, graças a Deus.
2: Deus purificou. Aplauda o nome do Senhor bem forte. Eita Jesus, diga glória a Deus.
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5: 10 e 8.

0: E o médico falou que estava bem grande, três tumores do seio. E ontem ela fez os exames, não tem mais nada. E o senhor falou que ela ia ser curada, estava sendo curada.
1: A senhora trouxe essa foto sua neta?
0: É a minha neta.
1: Ela tinha um câncer?
0: Três tumores no seio.
1: Tamanho,
0: assim,
1: e eu falei em nome de Jesus?
0: O senhor orou e punhou a mão em cima e falou que ela ia ficar curada. O médico de mil, não acontece um isso aí.
1: O médico falou isso?
0: Falou, que não sabe o que aconteceu, porque ela não tem mais nada.
1: Sumiu!
0: Desapareceu. Ela veio me trazer hoje. Caiu tudo o cabelo.
1: Diga glória a Deus.
0: Caiu tudo o cabelo dela, tá nascendo.
1: Caiu tudo, minha filha. Agora tá nascendo de novo.
0: Tá crescendo já, assim.
1: Foi curada.
0: Tá gorda, bonita, coisa mais linda.
1: Eita, terra. Quer dizer que a senhora trouxe um fotinho dela aqui?
0: Eu falei, então eu vou levar a foto e dar testemunho. Porque eu prometi, se fosse curada, eu daria testemunho, né? E como eu tô melhor, passei muito mal, ó. O diabo não queria deixar eu vir. Me deu desinteria, me urinei sangue, vomitei, mas falei, eu vou.
1: Vai lá contar um milagre.
0: Vou, é.
1: Fica firme com Deus. Quer dizer que Deus curou a mulher, desapareceu os caróis, depois que a senhora trouxe foto dela aqui?
0: Não tem mais nada, tá pequenininho, sei, acabou tudo em chance.
1: Eita terra, eita glória! Diga glória a Deus! É um chute na canela do diabo, né?
2: Esse irmão fez um voto de R$500 e tem um empresário que está patrocinando.
1: É? Você fez um voto de R$500?
3: De R$500, da Estrela de Davi.
1: É? E aí?
3: E aí tem um empresário aqui de Maringá, ele me deu um tratorzinho para mim passar na chácara lá, para mim gradear a terra. E essa semana passada ele me levou uma chocadeira de 72 ovos que pagou R$590 e ele me deu para mim de presente.
1: Meu Deus do céu. É um ministério de honra, viu? A terra fecha. Você fez um voto de R$500?
3: Fez.
1: E o cara levou um tratorzinho pro senhor?
3: É, levou um trator pra mim passar na terra. E me deu uma chocadeira de 72 ovos, que pagou R$590 e ele me deu de presente pra mim.
1: 500 e quanto?
3: R$590.
1: Ele te doou?
3: Me deu.
1: Deus começou a abençoar, hein?
3: É.
1: Esse empresário, prepara, seja fiel, porque Deus vai usar ele mais e mais para te abençoar.
3: Amém.
1: Nada acontece na nossa vida por acaso.
3: Amém.
1: Nada. Deus colocou ele no teu caminho para te abençoar.
3: Amém, papai.
1: Aplauda o nome do Senhor Jesus bem forte.
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0: 11:46.
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2: Viva a glória a Deus!
3: Eu tinha essa foda, minha neta, ela com câncer no seio.

sua mão sobre ela e diga: não temas, nenhum mal sucederá, nenhum mal cairá sobre a tua tenda. E diga para ela bem assim: se cair, entenda que todas as coisas cooperam para o bem daqueles que amam a Deus.

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0: 11:18.
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2: O que que aconteceu na vida de minha irmã?
3: Mudou tudo.
2: Mudou o quê?
3: Mudou tudo.
2: Mudou tudo?
3: Tudo. Eu não tô nem acreditando no que aconteceu essa semana. Além de acontecer na vida financeira, eu não tinha um real, tinha vendido meu carro para me sobreviver. E quando foi no domingo, eu vim aqui pela primeira vez. Eu vim para agradecer. Assim, agradecer alguns projetos que estavam entrando, porque eu sou engenheira civil formada, mas eu já tive várias profissões no passado. E daí, de repente...
2: Não dava certo nenhum, filha.
3: Não estava nada certo.
2: É?
3: Nada certo. Daí, quando foi na terça-feira, eu recebi uma ligação de um pessoal de São Paulo. Eu não conhecia, nunca tive contato. E aconteceu que eu virei uma empresária de um dia para a noite.
2: Ah! Ah, pai do céu, vendo?
3: E para você ter noção,
2: sim,
3: deixaram um carro para mim trabalhar, dinheiro na conta. Eu tava sem geladeira em casa.
2: Meu Deus.
3: A minha vida mudou. Só tenho a agradecer.
2: Pai do céu.
3: E eu vim aqui, Daniel.
2: Você veio a primeira vez?
3: A primeira vez. Mas eu não vim pedir nada. Eu vim para agradecer mesmo, porque eu tava precisando de Deus na minha vida.
2: Eita, Deus. Essa terra é boa. Filhinha, a senhora é engenheira formada.
3: Eu me formei agora em julho, né? Já estava um bom tempo estudando. Tenho uma pós-graduação já em andamento. Mas agora eu vou conseguir dar emprego também para muitas famílias.
2: Meu pai do céu, né?
3: É através de costura, que é uma facção de costura. Quem tiver precisando de serviço, venha.
2: Rapaz, virou
3: comigo.
2: Empresária mesmo, hein? E se tiver sabedoria, vai ser dizimista e vai ser a maior. Se colocar um propósito diante de Deus, como a Jacó fez, de ser dizimista,
3: então,
2: vai ser a maior empresária.
3: Só a última coisa. Na oferta da semana passada, eu deixei R$50. E nesses R$50 se transformou em 500 mil mensal.
2: Eita! Fala de novo aí, minha filha. Quanto?
3: 500 mil.
2: Quanta oferta a senhora deu?
3: R$50.
2: Plantou a semente, Deus é obrigado a fazer. Rapaz, eu confio no altar. Quando eu faço no altar, eu esqueço. Porque Deus não esquece da semente. O sacrifício gera milagre. Talvez esses R$50 era tudo que ela tinha. Talvez era tudo, porque estava na miséria, verdade ou não é?
3: Quero ajudar muitas famílias.
2: Vai nessa tua força, empresária, que Deus é contigo, engenheira.

0: deitar na cama de tanta dor. Eu creio que foi aqui que Deus mandou eu vir. Aí cedo eu falei para minha filha, eu quero ir lá na Igreja das Nações, porque eu já recebi uma cura lá, lá em Nova Esperança. E eu queria que a minha filha viesse comigo. Aí eu estava aqui sentada com muita dor na minha coluna, nas pernas. Eu estava gritando de dor e dando câimbra nas minhas pernas. Aí depois da oração, aí eu tava, até agora eu não estou sentindo mais.
1: Sumiu, minha filha, a dor.
0: Sumiu a dor.
1: Jesus curou.
0: Com o poder de Jesus.
1: Amém. Aplauda o nome do Senhor. Tem forte o nome do Senhor Jesus Cristo. Diga para Deus.
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3: 11:23.

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1: A paz, filha.
2: Paz. Eu tava com uma dor antes de sair de casa, bem forte aqui, dor de cabeça.
1: Dor no braço? A senhora tava com dor no braço e dor de cabeça?
2: Parecia que ia quebrar meu braço.
1: E agora a dor sumiu?
2: Sumiu.
1: Desapareceu?
2: Desapareceu.
1: Eita terra, diga glória a Deus, aplauda o nome do Senhor Jesus Cristo de Nazaré.
3: O que aconteceu?
4: Aconteceu que a minha esposa começou a ouvir o programa.
3: Programa de rádio?
4: Isso.
3: É.
4: E começou a colocar água ali, passei ungida.
3: A sua esposa está aqui?
4: Está.
3: É.
4: Aí domingo passado, fazendo um resumo, aí eu conversei com o senhor. Sentado ali, estava eu e ela.
3: Uhum.
4: E eu fui dar umbanda, quimbanda e candomblé. Aí aceitei Jesus e não aceitava. Porque eu ouvia falar, os pastores falam assim, Deus coloca dinheiro na conta. E eu falei, é mentira.
3: Escuta, a gente fala que a gente prega que Deus coloca dinheiro em conta. Eu prego isso ou não prego? Prego e creio e você já viu, já escutou. E já aconteceu e vai acontecer na tua vida esse mês em nome de Jesus. E ele não acreditava. Escuta, ele não acreditava, né?
4: E aí comecei a ministrar a palavra de Deus e vou daqui, vou de lá. Pomos um carrinho velho, um Apolinho, gastamos o que tinha e que não tinha. Perdi esse carro. E naquele dia, fazendo um resumo, quando eu conversei com o senhor, eu fui para Mandaguaçu, fui orar para um casal. E comecei a falar do amor de Deus para eles. Ela é missionária e ele católico. Ele não crê em ninguém. E comecei a falar com ele, ele aceitou Jesus. E olha aqui o que ele me deu.
5: Eita Deus!
3: Carro. Deu um carro pro senhor.
4: 2010.
3: 2010.
4: Um Voyage.
3: No valor de quanto?
4: 22 mil reais.
3: Gente do céu. Veja que esse homem aqui, ó, quando passou a ouvir a rádio, Deus passou a abençoar ele, não foi?
4: Isso. E aí surgiu o nome dela, porque eu usei o cartão de crédito, ficou sujo.
3: Escuta aí, ó.
4: Ficou sujo o nome dela. E eu questionando com Deus. Prego a tua palavra, pago aluguel, tenho duas heranças para receber. Há 15 anos, mas eu falei, e o porquê de tudo isso? Aí, resumo, falei para ela, vou sair, porque sou aposentado, eu não vim pelo amor, eu vim pela dor.
3: Sim.
4: Fui aposentado, e falei para ela, vou sair, e questionando todo dia, toda hora, sujou o nome dela. Quando eu cheguei ali no banco, fui ver a minha conta bancária, tinha 2 mil reais.
3: Meu Deus do céu! O senhor foi lá, tinha 2 mil.
4: 2 mil. Aí saquei, liguei pra ela. Falei, tem um dinheiro na minha conta. Vou agora negociar com o banco para limpar teu nome.
3: Limpou.
4: Limpei, aí o senhor falou, aí, quando eu mostrei o documento pro senhor do carro, o senhor falou pra mim, ora e vigia, vamos ver se é Deus mesmo. Fizemos uma prova. Quando eu cheguei na segunda-feira, agora, no cartório para passar pro meu nome, ele atrasou. O proprietário. De repente ele chegou e falou, estou aqui para assinar o recibo de compra e venda do carro.
3: Passou
4: o o carro é meu.
3: Aplauda o nome do Senhor Jesus.
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1: A Bíblia fala de três parábolas em um capítulo só. Uma da ovelha que se perdeu porque estava fora de casa. A outra

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0: 12:06.
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2: Paz, filho.
3: A paz.
2: O que que aconteceu?
3: Eu fiz o projeto de vida. Peguei o projeto numa sexta-feira e fui fazer um serviço e cortei os dedos com a maquita. Na idade são três, isso aí é o primeiro. Porque todos que cortam os dedos com uma maquita da forma que eu cortei, eu tenho uns amigos que não têm os dedos.
2: Cai do chão.
3: Cai os dedos. Ah. E na hora que me aconteceu isso, com a mão ensanguentada, eu levantei a mão para o céu e agradeci, porque eu sabia o que estava acontecendo naquele momento comigo.
2: Você sentiu que foi um livramento?
3: Senti.
2: O anjo estava contigo ali.
3: Eu me arrepiei todo na hora que aconteceu.
2: Glória a Deus.
3: E aí, passando uma semana, eu paguei umas contas e sobrou R$300. Aí eu falei pro cara que eu trabalho, cidadão que eu trabalho, eu preciso comprar um celular agora. Que eu tenho umas contas digital, tinha umas coisas que eu tava precisando de celular, pra urgência. E aí nós tínhamos feito um trabalho pra uma cidadã, que é amiga dele, não só ela como o esposo. E aí ele ganhou uma bebida muito caro. Ele falou, vamos passar primeiro lá, que eu vou pegar o que eu ganhei, depois a gente vai atrás pra comprar o celular. Só que antes nós tínhamos passado numa loja de celular, e o cara queria R$300 no celular. Ele falou assim, ah não, eu não gostei desse celular, sendo que o celular era pra mim. E eu já tava satisfeito com aquele que ia atender a minha necessidade. Aí eu falei, já que tu acha que não tá bom, então vamos procurar outra loja. Foi de lá que nós saímos pra casa da cidadã, que é muito amiga dele. Chegando lá, ele pegou e falou assim, você não tem um celular pra vender aí? Eu tô precisando de um celular. Aí ela falou, não tenho um celular. E aí ela pegou e ligou pro esposo dela. E aí o esposo dela, sem nem saber o que estava se passando, falou, aquele celular que você ia dar para sua mãe,

0: dei pra ele. Que é esse celular.
1: Me deu o celular.
0: Deu, celular de R$2.000.
1: Ah, novo. Glória a Deus, de R$2.000.
0: R$2.000.
1: O celular de R$2.000.
0: Um A8.
1: Ela te deu o celular?
0: Deu o celular. E aí, eu tinha mandado bloquear meu auxílio, fui na agência pra desbloquear, baixei o aplicativo. Quando eu fui ver que eu tinha só uma parcela de 300, tinha R$600.
1: Gente do céu, dá pra dar glória a Deus aí, o que Deus faz?
2: Eu fiz o exame pra fazer a cirurgia e deu diabetes. Aí quando foi domingo, Deus me libertou. Quando foi na segunda-feira, eu fiz o exame, tá normal meu sangue.
1: A senhora veio domingo aqui?
2: Sim.
1: A senhora voltou?
2: Voltei.
1: Tá liberto?
2: Tô liberto.
1: Não tem diabetes?
2: Não.
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4: 2 e 9.

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tempo a gente tem vivido coisas muito especiais na nossa igreja. A gente tem vivido momentos de adoração com a igreja muito intensas. E acaba que isso começou a se alastrar de alguma forma, né? Começou a alcançar outros lugares, outras pessoas. E foi então que o projeto Louvoria começou a brotar.

0: 11:42.
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2: O que, que aconteceu?
3: Emprego.
2: Hã?
3: Tá desempregado.
2: Ah, tu tava desempregado.
3: Aí eu coloquei a carta de Elias na carta de trabalho, o encarregado pegou a carta de trabalho e falou, você tá empregado.
2: Na hora, sim?
3: Na hora.
2: Eita, Jesus, diga glória a Deus. Pegou o manto, levou a carteira de trabalho.
3: Eu tô empregado.
2: É. Uhum. Fichado.
3: Fichado.
2: Amém. Aplauda o nome do Senhor.
4: Mais milagre do carneiro da viúva de Sarepta aqui, apóstolo.
2: Rapaz, filho.
5: Apóstolo, lembra aqueles papel que eu trouxe do fora, que eu tava perdendo minha casa?
2: Lembro.
5: Com aquele carnezinho que eu fiz a proposta aqui com Deus. O juiz cancelou aquela dívida minha.
2: Você tinha uma dívida e ia perder a casa.
5: Ia perder minha casa. Eu falei, não, eu trabalhei o ano inteiro, desempregado. Comprei meu terreno e construí desempregado. E depois que eu estou trabalhando, que ficou tudo atrasado, perdeu, eu falei, não, isso não é justo.
2: Vamos isso é injusto. Deus. Você fez aqui o voto da viúva de Sarepta e já estava praticamente perdida a casa.
5: Estava perdendo minha casa. Com uma semana eu já ia perder minha casa. Aí perdi dia no serviço. Falei com a moça lá, falei, mas ela falou, não, então você traz o seu talão de água e os seus documentos, que nós vamos ver se nós cancelamos isso aqui e mandar pro juiz.
2: E aí, agora? Depois que o senhor fez o voto da viúva de Sarepta, o que aconteceu?
5: Com 15 dias o juiz cancelou e agora só vou pagar só o PTU meu lá na prefeitura.
2: Ou seja, a causa que o senhor ia perder, Deus virou o negócio ao seu favor. Isso. Aquilo que era contra você, uma sentença contra você, para você. O senhor perder a casa, agora veja bem o que Deus faz através do voto que ele faz para ajudar na obra de Deus. Tá feliz?
5: Tô feliz com
2: Deus. Deus está nesse lugar?
5: Tá nesse lugar e tá me ajudando, que graças a Deus, se não é isso aqui, eu perdi minha casa.
2: Aleluia, aplauda o nome do Senhor Jesus bem forte.
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0: 12:44.

0: 12:57.
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2: O que aconteceu, filha?
3: Minha mãe passou no Vale da Morte. Ela pegou o Covid, ficou 49 dias na UTI, 2 meses no hospital.
2: Meu Deus!
3: Pegou 4 tipos de bactéria. Uma delas era multirresistente. O médico desenganou eu e minha irmã. Falou assim que não tinha mais jeito, porque o antibiótico que ela tava não tava combatendo o vírus que tava no sangue dela e tava quase atingindo o fígado, né? Que ela não comia mais, o pulmão dela atingiu os dois. Aí, o pulmão dela virou uma peneira, tudo perfurado. E eu tendo fé, orando, escutando a sua rádio, quando o senhor orava, falou assim, o senhor vai entrar naquela UTI e tá passando uma gota de sangue lá. E depois disso, na mesma semana que o médico tinha dado a notícia ruim pra gente, ele ligou, falou assim, olha, a sua mãe tá reagindo com antibiótico, que era o último que a gente tentou. E esse daí, ela já tá conseguindo reagir, ela já tá abrindo o olho, sedada, ela não falava, só dormia. E sedada, ela abria o olho, ficava seguindo o olho com os médicos, o médico conversava e ela seguia com o olho. Né? E ele falou assim, a gente vai tentar, até amanhã a gente vai ver como que ela vai

0: 104.
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2: Minha menina fumava dos 12 anos até os 18 anos. Ah. É, maconha e cigarro. Aí.
3: A sua filha?
2: Eu comecei a vir aqui e comecei a buscar por ela. E o inimigo ficou furioso. Levou ela pra rua. Aí ela pegou e falou assim: mamãe, depois que eu abri o colírio, meu zóio abriu. Tô vendo coisa que eu nunca vi.
3: Mas ela tá liberta da
2: ela
3: maconha?
2: Tá liberta da maconha.
3: Ou seja, depois que o colírio bateu
2: depois
3: nos olhos dela, ela começou a ver a realidade, a vida.
2: A realidade, aquilo que tava tampado foi destampado.

0: faço. Aí ela falou assim, mamãe, eu tô começando a ver coisas que eu nunca vi.
1: Deus transformou a vida dela.
0: Nem falava
1: quantos
0: onde ela
1: anos
0: ia.
1: Ela tem? Quantos
0: ela
1: anos?
0: Ela tem 18 anos.
1: 18 anos.
0: Hoje ela fala, mamãe, eu vou ali, mas não se preocupe, eu já tô voltando e eu quero que a senhora unja minha cabeça e ore por mim.
1: Deus mudou a história dela.
0: Aí outro milagre também, que a minha vizinha de 2 anos tava vomitando, 5 dias sem comer. Aí eu peguei e coloquei a gotinha na boca dela, orei e graças a Deus ela tá comendo de tudo. De
1: amém.
0: Tudo, de
1: Deus
0: tudo.
1: Lá
0: e eu
1: foi
0: louvo
1: lá
0: a Deus por esse ministério, louvo a Deus pela vida do apóstolo, que tem muito, eu aprendi muito, coisas que Deus tá revelando pra mim agora. O milagrão tá chegando
1: e ora pra mim também, olha, me ajuda
0: sim,
1: porque
0: choro,
1: o levante é grande.
0: Da manhã eu tô orando.
1: Olha pra cá, o levante é grande, quem faz a obra de Deus e quando a gente desmancha as obras do diabo, o diabo vem contra a gente com tudo. Ora, ajuda essa obra, porque o diabo está revoltado, mas ele só levanta para cair, tá? Então, ora por esta obra e ajuda, porque deixa a gente continuar a ajudar pessoas. Aplauda o nome do Senhor Jesus bem forte. É verdade que a senhora devia 350 mil?
2: 350 mil.
1: Devia 350 mil?
2: Mil. Lembra que eu conversei aqui quarta-feira e trouxe o projeto? Fiz o projeto de 365.
1: A senhora fez o projeto 365 e a senhora já trouxe o projeto?
2: Trouxe quarta-feira.
1: Quarta-feira.
2: Aí eu fiz e tomei posse. Aí ontem, sexta-feira, aí me ligaram que eu vou conseguir pagar semana que vem 350 mil.
1: Já tá tudo certo que vai tudo pagar.
2: Vou pagar.
1: Jesus querido,
2: nome de Deus.
1: Glória a Deus. Nos olhos humanos era impossível.
2: Ixi, era muito impossível. Tinha gente que falava que eu não ia conseguir pagar. Falaram que não ia pagar e não ia ter jeito. Eu disse, não, eu, Deus que eu sirvo, eu vou pagar sim.
1: A senhora tomou posse do projeto, escreveu lá no projeto, pediu a Deus
2: que o ano que vem, né, que vai entrar
1: sem dívida.
2: Esse entrar sem dívida. Aí o meu pai, a minha mãe faleceu, né? O meu pai não conseguia receber a pensão. Aí eu fiz. Aí já a advogada, aquele dia que falou assim, erga o celular que já vai tocar.
1: Certo.
2: Na segunda-feira a advogada ligou.
1: Na segunda, você veio no domingo na igreja, na segunda-feira a tua advogada já ligou pra senhora.
2: Isso. E daí falou que era pra mim ir lá, que ia vir os atrasados tudo e o pai ia receber a pensão. E tá recebendo já.
1: Deus é fiel, diga a glória a Deus. Cadê o seu esposo? Tá aí também? Cadê o fazendeiro? Cadê o fazendeiro? Cadê ele? Levanta a mão, fazendeiro aí, ó. Fazendeiro lá, em nome de Jesus. Tem muito fazendeiro aqui, amém, gente? Deus abençoe. Tá? Hã?
2: E aí, faz uns 4 meses que eu tô vindo nessa igreja.
1: Quatro meses. Depois desses 4 meses, eu creio que a senhora veio de outro ministério, de outra igreja.
2: Vim.
1: Tá? E acontecia as coisas lá nesse outro ministério, como é que era?
2: A gente dava o dízimo, dava oferta, ajudava muito a construir a igreja, tudo, né? Mas a nossa vida era sempre assim.
1: Era uma desgraça.
2: É.
1: Não acontecia nada.
2: Os filhos não obedeciam, tudo. Agora o meu filho tá vindo na igreja aqui.
1: Ah! E aí, minha filha, tem 4 meses que a senhora tá aqui.
2: Tá.
1: E nesses 4 meses, quantos anos a senhora ficou lá?
2: De 8 pra frente já.
1: 8 anos?
2: É.
1: Não acontecia nada.
2: Não.
1: Tem 4 meses. Nesses 4 meses tem acontecido o quê?
2: Muita coisa. Troquemos de carro, temos caminhonete, temos de tudo já. Fizemos uma casa, construímos uma casa já, troquemos de carro, comprei uma caminhonete.
1: Caminhoneta nova, comprou caminhoneta, construiu uma casa.
2: E a gente foi lá em Maringá, aqui em Maringá, né, que eu moro em outra cidade, eu vim aqui em Maringá, comprei uma estradinha. Tá ali a estradinha, uma estradinha vermelha pra trabalhar.
1: Tu comprou uma estrada também?
2: Comprei uma estrada.
1: Nova?
2: Nova.
1: Tem bênção que a senhora for contar aqui?
2: Isso, tem muita bênção.
1: Ele é fiel, diga glória a Deus.
2: Eu tô vindo, tomando posse, tô fazendo as coisas certinho que o bispo tá falando.
1: Vida financeira dando certo?
2: Tudo.
1: Os filhos vindo à igreja que não ia?
2: O meu pai também, que é católico, coração duro, que tá ali também, agora tá vindo na igreja comigo.
1: Tá vindo na igreja. Vai ser o melhor ano da vida dele, em nome do Senhor Jesus Cristo de Nazaré.
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4: 4 e 9.

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0: 36.
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2: A paz, filha.
3: A paz.
2: O que que aconteceu?
3: Eu vim no programa e fui liberta da depressão. Eu entrava no quarto, eu trancava a porta, eu chorava. Meu marido, o que que você tem? Eu não tenho nada, fica tranquilo. Mas eu tinha muita vontade só de ficar chorando. Tinha vontade de sair, sem rumo.
2: Sim.
3: E só chorando, chega até a doer minha cabeça.
2: Meu Deus.
3: Aí eu, procurando no rádio lá, achei esse programa, comecei a ouvir. E eu tomava remédio muito forte para depressão. Aí, depois de uma semana e pouco, que eu fui pensar, mas eu não estou tomando mais remédio, esqueci do remédio. Falei, agora que eu não tomo mesmo. Tá lá as duas caixas de remédio guardadas, que é para trazer, eu não trouxe.
2: Mas duas caixas de remédio?
3: Duas caixas de remédio fechadas.
2: Meu papai.
3: Já até venceu, porque isso foi antes de 2017. É. 22 anos apóstolo numa igreja e não fui liberta.
2: Escute aí.
3: 22 anos.
2: Escuta, 22 anos em uma igreja. 22 anos ou 2 anos?
3: 22 anos fez em agosto agora.
2: Nosso Jesusinho. 22 anos em uma igreja e possessa de espíritos. Filhinha, 22 anos?
3: 22 anos.
2: É? A senhora veio quantas vezes para ser liberta aqui nesse ministério?
3: Fui liberta pelo programa. Ouvindo.
2: De rádio?
3: De rádio. Ouvindo.
2: E aí, foi curada?
3: Fui liberta. Daí eu nunca mais tomei remédio. E já tem o quê? Já tem 4 anos já.
2: 4 anos.
3: É,
2: e a depressão foi embora.
3: Foi embora, não sinto mais nada, graças a Deus. E fui liberta também de uma dor que eu tinha nesse osso, com a água arada, através do programa. Também.
2: Deus
3: foi liberta.
2: Essa igreja é abençoada. Aplauda o nome do Senhor Jesus.
4: Eu fiz um propósito para Deus, que eu ia ser dizimista daquele dia para cá.
2: Amém.
4: Nessa igreja.
2: Amém.
4: E graças a Deus deu certo. E eu recebi aquele dinheiro, já trouxe hoje o meu dízimo hoje, em nome de Jesus.
2: Deus abriu a porta.
4: Pastor,
2: eita Jesus! Esse Jesus é forte!
4: E quero dizer que todo o meu dízimo, quero dizimar aqui nessa igreja, porque eu quero dizer para todo mundo que essa rádio, eu quero tornar a falar de novo, que é ela que me levantou. Eu estava muito em depressão, estava depressiva após a morte do meu filho. E graças a Deus, hoje eu estou bem. Hoje eu estou assim mais alegre, hoje eu tenho vida. Eu me levantei, graças a Deus, e hoje...
2: Tá liberta.
4: Eu tô liberta,
2: feliz.
4: Em nome de Jesus. Feliz.
2: Ele tá preparando você. Porque quando ele te dá a bênção, você vai estar pronto para aguentar e carregar ela.
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0: 5:23.
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2: Eu estava com a dor no braço que eu não aguentava erguer.
3: Hoje a senhora estava com a dor no braço que não aguentava levantar o braço.
2: Levantar o braço. Quando começou a orar, graças a Deus.
3: Foi curada, minha filha.
2: Graças a Deus.
3: Saiu a dor, mulher de Deus.
2: Senhor, graças a Deus.
3: Abra a tua boca e dá glória, Jeová.
4: Apóstolo.
3: Sim, filho.
4: A primeira vez que ele vem na Igreja das Nações e já tem milagre.
3: Meu Deus do céu, é impossível. Mas, meu irmão.
5: Eu me chamo João Cláudio Isidoro, estou de Apucarana.
3: Primeira vez, seu João?
5: A primeira vez que eu venho.
3: É.
5: Mas só que sempre eu ouço pelo rádio. E aconteceu já um milagre na minha vida. E uma hérnia estava jogada para fora. E o médico falou, vamos cortar. Eu falei, não vamos cortar agora, porque eu tenho fé em Deus. Ele falou, isso é só um milagre. E eu acredito em milagre. E está com 18 anos que ela fechou e nunca mais saiu. Agora eu estou com câncer na minha perna exposto. Já está com 2 anos. O médico quer cortar a minha perna. Eu falei, não vai cortar. Deus vai curar. Ele falou, só milagre na tua vida. Eu falei, pois eu confio em milagre e em nosso Senhor Jesus Cristo. Tá? Eu agradeço a Deus por...
3: Você está curado, meu filho.
5: Graças a Deus.
3: Foi agora o milagre?
5: Agradeço a Deus do meu irmão ter me convidado. Vamos lá, eu ouço vocês pela rádio. Vamos lá, falei, hoje vai ver. É a primeira vez, em nome de Deus.
3: Foi curado.
5: Amém, estou curado, graças
3: Eita
5: a Deus.
3: Deus violento, diga a glória a Deus. Eita, Jesus, é fogo no diabo. Eita, terra, diga a glória a Deus.
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0: 5:25.

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1: Oi.
2: Você fala da onde, minha santa?
1: Nova Esperança.
2: Nova Esperança, minha filha. A senhora quer aceitar Jesus?
1: Sim, com certeza.
2: Oh, meu Deus, gente, dá um glória a Deus aí. Diga, eu aceito.
1: Eu aceito.
2: Jesus.
1: Jesus.
2: Como único.
1: Como único.
2: Suficiente.
1: Suficiente.
2: Eterno.
1: Eterno.
2: Salvador.
1: Salvador.
2: Da minha vida.
1: Da minha vida.
2: Minha filha, vá pra igreja em Nova Esperança, tá?
1: Tá bom, pode estar.
2: Deus abençoe, minha filha.
3: Tava sentindo o quê, filha?
4: Muita dor nas minhas costas aqui, ó.
3: Muita dor nas costas?
4: Sim.
3: Depois da unção do Senhor, meu pastor, nada me faltará. O que que aconteceu?
4: Ah, eu fui curada, né?
3: Hã?
4: Não sinto mais
3: não
4: nada.
3: Não sentiu mais nada. Ah. Aonde tiver essa unção, você vai ver milagre em nome do Senhor Jesus Cristo.
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6: 5:56.

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0: 16:23.
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2: Essa noite estava ouvindo o senhor, eu estava com muita dor nos braços. Aí o senhor falou, quem tem dor que vai ser curada agora.
3: Ah, eu estava ontem, até 1:30 da manhã, eu estava no rádio ontem.
2: Tava mesmo, eu assisti da manhã. Aí fui curada do meu braço, fui curada do diabetes, meu diabetes estava 570, agora está 140.
3: Voltou normal, minha filha?
2: Voltou.
3: O braço foi curado com a oração de ontem à noite.
2: Foi, de ontem à noite.
3: Diga glória a Deus.
2: Glória a Deus.
3: Foi curada, minha filha.
2: Foi curada.
3: Aplauda o nome do Senhor, que Ele é fiel. Ele é santo.
4: Fala na casa do Pai. Que o Pai vai te dar um abraço hoje.
5: Glória.
4: Ele nunca abandonou você.
5: Aleluia.
4: Ele nunca vai abandonar você.
5: Glória.
4: Ele nunca vai deixar você.
5: Aleluia.

irmão, quando você sente, às vezes você sente que está sozinho, mas Deus manda dizer que a partir

0: chegar para destruir elas. Senhor, em nome de Jesus Cristo, que estas almas te aceitem agora. Olha para mim. Diga, eu aceito. Diga, eu aceito. Diga, eu aceito.
1: Eu aceito.
0: Meu Senhor.
1: Meu Senhor.
0: Meu Salvador.
1: Meu Salvador.
0: Na minha vida.
1: Minha.
0: Diga, eu aceito.
2: Eu aceito.
0: Meu Salvador.
2: Meu Salvador.
0: Meu amigo.
2: Como meu amigo, Jesus Cristo.
0: Diga, eu aceito.
3: Eu aceito.
0: O meu Senhor.
3: Meu Senhor.
0: Salvador.
3: Salvador.
0: Jesus Cristo. Diga, eu aceito. O meu Senhor.
1: Meu Senhor.
0: Salvador.
1: Salvador.
0: Jesus Cristo. Diga, eu aceito.
1: Eu aceito.
0: Meu Senhor.
1: Meu Senhor.
0: Salvador.
1: Salvador,
0: Jesus Cristo,
1: Jesus Cristo.
0: Eu aceito.
1: Eu aceito.
0: Meu Senhor.
1: Meu Senhor.
0: Salvador.
1: Salvador.
0: Jesus Cristo.
1: Jesus Cristo.
0: Eu aceito.
1: Eu aceito.
0: Meu Senhor.
1: Meu Senhor.
0: Salvador.
1: Salvador.
0: Jesus Cristo. Eu aceito.
3: Eu aceito.
0: Meu Senhor.
3: Meu Senhor.
0: Salvador.
3: Salvador.
0: Jesus Cristo. Eu aceito.
1: Meu Salvador.
0: Jesus Cristo.
1: Jesus Cristo.
0: Eu aceito.
3: Eu aceito.
0: Meu Senhor.
3: Meu Senhor.
0: Salvador.
3: Salvador.
0: Jesus Cristo. Meu Senhor,
1: Jesus.
0: Amém. Eu aceito.
3: Eu aceito.
0: Meu Senhor,
3: meu Senhor.
0: Salvador.
3: Salvador.
0: Jesus Cristo.
3: Jesus Cristo.
0: Eu aceito.
1: Eu aceito.
0: Meu Senhor,
1: Senhor.
0: Salvador.
1: Salvador.
0: Jesus Cristo.
1: Jesus Cristo.
0: Eu aceito.
1: Eu aceito.
0: Meu Senhor,
1: meu Senhor.
0: Salvador.
1: Salvador.
0: Jesus Cristo.
1: Jesus.
0: Eu aceito.
1: Eu aceito.
0: Meu Senhor,
1: meu Senhor.
0: Salvador.
1: Salvador.
0: Jesus Cristo.
1: Jesus Cristo.
0: Aplauda o nome de Jesus. Dá um abraço aqui. Dá um abraço. Seja bem-vindo. Venha cá, dá um abraço. Seja bem-vindo. Dá um abraço aqui. Em nome de Jesus, seja bem-vindo. Dá um abraço. Seja bem-vindo. Dá um abraço aqui, filho. Seja bem-vindo.
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5: 6:30.

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1: O primeiro milagre foi do primeiro projeto que eu fiz. Que eu fiz pra mim, né?
2: Um projeto de vida?
1: É. É. Aí aconteceu um milagre, meu irmão foi e pagou uma conta pra mim. O dinheiro que eu ia pagar a conta, eu vim cumprir o projeto.
2: O seu dinheiro que a senhora ia pagar a conta, o seu irmão foi e se ofereceu pra pagar pra senhora.
1: Aí eu vim e cumpri o projeto. Aí foi no domingo, não, segunda-feira meu irmão foi em casa e falou assim, ó, aquela conta que você devia pra minha filha não deve mais, eu te dei um presente.
2: Meu Deus do céu, aplaudo o nome de Jesus que ele não falha, ele é fiel, gente. Filha, Deus abençoou, hein?
1: Abençoou. E tem mais um milagre.
2: Tem mais um?
1: Tem mais um do segundo projeto. O senhor pediu para as mães fazer um voto para os filhos, né? Aí eu tenho um filho meu afastado da igreja. Ele foi batizado, mas está afastado da igreja. Aí eu chorei bastante, falei assim, eu vou fazer o projeto. Eu não tenho condições, que eu vou fazer.
2: Oh, Jesus.
1: Aí eu peguei a pasta e levei. Aí que foi sexta-feira, agora eu consegui o dinheiro para me vir honrar o projeto hoje. Eu indo embora da cidade, cheguei em casa, morrendo de dor de cabeça. E nisso eu acabei de aprontar janta e fui jantar. Não é que eu peguei o prato de boi, que comecei a jantar, minha garganta trancou. Eu não conseguia nem respirar e nem engolir o que eu tinha colocado na boca. Eu peguei, fui lá fora e pedi a Deus, Senhor, eu sou fiel a Ti, Pai, me ajuda, não deixa acontecer o meu comigo. Aí, aposto, eu entrei assim, desesperada para dentro, meu marido falou assim, o que está acontecendo com você? Eu falei, ixi, eu estou afadigada, não sei o que está acontecendo. Nem desce, nem sobe. Aí eu corri assim, onde eu tinha guardado a pasta, peguei a pasta, abracei a pasta.
2: A senhora abraçou o projeto?
1: É, abracei.
2: Problema?
1: É, abracei o projeto de vida, na hora que eu cheguei assim, que eu sentei no sofá e me deu aquela vontade de deitar. No que eu dentei, mas o que tinha de dentro, veio tudo para fora.
2: Meu Deus.
1: Aí eu comecei a chorar de tanta alegria que eu fiquei. Falei, nossa, como é que Deus é fiel na vida da gente? A gente não, muitos não valoriza Deus, porque você fala assim, nossa, eu tinha só escrevido o projeto, eu não tinha honrado o projeto ainda. Aí eu chorando, eu peguei assim o projeto, abracei o projeto, que eu abracei, nossa, aquilo que tinha de, estava trancado na garganta, saiu tudo.
2: Deus é.
1: Mas eu nem vi o que foi que saiu, porque eu não tinha se alimentado.
2: Quando a senhora
1: ainda
2: colocou o projeto de vida sobre o seu peito, caiu para fora.
1: Aquilo já trancou tudo. Mas foi a mesma coisa assim, ter pegado.
2: Foi livramento. Deus deu livramento pra ela. O diabo quis matar ela.
1: É, ia mesmo.
2: Tá vendo como tudo que você pega, aquilo que é sagrado, aquilo que você faz é uma arma contra Satanás?
1: É verdade.
2: O que era pra mostra, ela tá viva aqui para honra e glória do nome de Jesus. Aplauda o nome do Senhor Jesus, que ele é fiel.
3: Eu não ia dar o testemunho hoje, mas eu escutei o senhor falando do rapaz que o inimigo levou ele por causa das drogas. Então eu corri aqui e falei, eu não quero que o inimigo leve o meu, eu vou dar.
2: Amarrado.
3: O meu filho ligou pra mim e disse que pegou nojo das drogas.
2: Tá vendo aquilo aí, que Deus faz? Aplauda o nome do Senhor aí, ó.
3: Aí, aposto, ele foi e falou que pegou nojo das drogas. Falou, mãe, pode ficar tranquila, que eu não tô mais fumando. Eu vejo as pessoas fumando, eu saio de perto, meu estrame embrulha.
2: Diga, glória a Deus. Filhinha, o teu filho que não tinha jeito.
3: Não tinha jeito, aposto. Eu e meu esposo só vivia envergonhado, passando vergonha com ele, humilhado. E todo mundo zombava da gente. Mas eu creio nesse Deus.
2: Tá abençoada, tá, filha?
3: Amém.
2: Essas lágrimas são de tristeza ou de alegria?
3: De alegria, aposto. Porque o Deus do impossível está tocando na vida dele.
2: Deus mudou a tua vida depois que a senhora veio dessa obra?
3: Mudou.
2: É?
3: Mudou muito.
2: A senhora estava em outra igreja, o que, que aconteceu?
3: Estava sendo humilhado.
2: Filha, está feliz?
3: Estou feliz.
2: Aplauda o nome do Senhor Jesus.
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0: 1971.
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2: Paz, filha.
3: Paz, apóstolo.
2: O que aconteceu, filha?
3: Eu fiz o projeto de vida porque as minhas coisas estavam tudo enroladas, o INSS não me pagava, já tem 8 meses, mas já deram uma posição que depois de 30 dias já vai pagar se eu não recorresse. Que dia 25 agora já faz. Aí, semana passada, eu perguntei para minha advogada se não tinha saído nada da justiça, porque o banco usou meu limite e fez empréstimo no meu nome e não caiu dinheiro na minha conta. Aí ela falou, não, filha, que tá tudo parado, só no final do mês que o juiz vai fazer alguma coisa, né? Aí quando foi 4 horas da tarde, ela me ligou dizendo que o juiz já tinha bloqueado pro INSS não descontar nada no meu salário e também marcou audiência.
2: Deus trabalhou.
3: Trabalhou nesse minuto que ela ficou sem falar comigo.
2: Deus é fiel, filha. Pegou o projeto, cumpriu o projeto.
3: Comprei.
2: Deus foi lá e bateu o martelo ao teu favor.
3: Bateu, porque ela disse que ele só ia voltar no final do mês. E ele, naquele dia, ele já deu a sentença que ela ia marcar.

0: Marcou a audiência.
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2: O que aconteceu, filhinha?
3: Eu fui revelada de um câncer no braço. O senhor disse que quando secasse...
2: Meu Deus do céu!
3: Eu não tomei uma injeção. A médica passou. Ah. Quem tem esse tipo de problema tem que tomar de 240 injeções. Eu vi gente lá que já tinha tomado e secou uma ferida e saiu mais três. Eu não tomei nenhuma gota de remédio, só com a unção. O óleo que eu tô passando aqui já sarou a ferida e fui revelada de câncer no dia que eu vim.
2: Eu lembro que, o Espírito Santo, a senhora estava aqui em cima do altar e tirou o pano, tinha um pano aqui em cima, não tinha?
3: Foi.
2: E foi tirado, eu coloquei a mão, foi a mão?
3: Foi,
2: eu coloquei a mão e o azeite aqui em cima.
3: O senhor despejou isso com a jarra.
2: Eu lembro.
3: E o senhor falou que Deus que ia me curar, não era o homem.
2: Isso. Quer dizer que daquele dia em diante, Jeová foi sarando.
3: Tinha um bicho que mordia dia e noite, pastor.
2: Assim, cutucando, morrendo.
3: Eu senti uma agulhinha furando. É que ele me incomodava, me irritava. E a partir daquele momento que foi jogado o óleo da unção dentro da ferida, aquele bicho parou de morder.
1: Meu Deus do céu.
2: Secou, tá sequinho aqui, olha aqui meus irmãos, olha aqui ó, antes e depois aqui, gente, isso aqui é maravilhoso, gente, sarou, olha, isso aqui era uma ferida, gente.
3: Era um buraco,
2: Escavado.
3: É,
2: Jeová tocou, libertou,
3: queimou o bicho
2: ruim.
3: Tinha um câncer mordendo, fui revelado que enquanto o bicho mordia aqui, o bicho mordia lá no
2: céu. A senhora foi revelada aqui.
3: É.
2: Em cima aqui do altar.
3: Que o mesmo bicho que mordia aqui era um que mordia, comia o defunto do cemitério. Foi feito
2: uma. Eu lembro que o Espírito Santo falou, foi feito em cima de uma catatumba de um morto.
3: É, foi.
2: Isso é espiritual. Quer dizer que Deus revelou isso?
3: Deus
2: mas foi quebrado o mal que em cima do altar foi quebrada.
3: Foi feita uma bruxaria pra me matar. Mas o Senhor é maior do que qualquer bruxaria nesse mundo.
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5: 7h34.

0: sentindo o que eu tô sentindo, Paulo?
1: Eu tô sentindo uma coisa muito boa aqui, Silas.
0: O chão tremeu, as paredes se moveram.

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0: 93.
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2: É a quarta vez que eu tô vindo aqui e o bispo falou...
3: Já tem milagre? A quarta vez já tem milagre?
2: Já é o segundo.
3: Meu, o quê? Segundo milagre?
2: Segundo milagre.
3: Rapaz, Jeová trabalha rápido aqui, viu?
2: Quando eu vim a primeira vez aqui, a primeira vez que eu contei, eu vim R$40 pra colocar o álcool, ganhando R$3.000 por mês na faixa, não sobra. Ah. A verdade era essa. O único dinheiro que eu tinha era meus R$100, eu coloquei de oferta no altar pra ajudar as almas, pra ganhar alma.
3: Oh, glória.
2: Peguei os R$100 e falei, Senhor, eu quero quitar minhas dívidas. Eu não conseguia, aí atrás meu nome tava no Serasa, na faixa de R$1.000 e R$1.200, por aí eu não conseguia pagar.
3: O seu
2: pagar.
3: Nome estava no Serasa?
2: No Serasa.
3: Não conseguia tirar
2: não,
3: de forma
2: senhor.
3: Nenhuma,
2: estava
3: amarrado.
2: Não conseguia tirar. Ah. Aí o senhor falou domingo, vai lá e... 3 horas da tarde, meu marido foi lá no banco, lá e tirou o meu nome, pra glória de Deus, Jesus pagou as minhas dívidas.
3: Tá limpo o nome?
2: Tá aqui, ó, em nome de Jesus, tá tudo quitado. Pra glória de Deus. Senhor.
3: Quer dizer que eu falei, vai lá, que Deus vai te abençoar.
2: Ó, dia 6/6/2016, às 3h10.
3: Quando há profeta de Deus que profetiza, acontece. Tá vendo
2: tá
3: aí?
2: Tá aqui, em nome de Jesus, tá quitada.
3: Tá
2: isso
3: quitada.
2: Aqui é as dívidas antes.
3: Amém,
2: eu quero ser o coluna dessa casa diante de diante
3: tapa
2: de
3: tapa na cara falando, do diabo.
2: Glória de Deus.
3: Isso, minha filha. Deus vai te levantar com a maior coluna da obra dele.
2: Em nome de Jesus, eu determino e tomo posse da bênção. Gente, faz isso, confia no Senhor. Eu estava 16 anos buscando dentro de uma igreja, buscando de verdade, entregando, mas que nem a palavra diz, se plantar num terreno, numa terra que não é fértil, não vai prosperar.
3: É verdade, minha filha.
2: E se crer nos seus pastores, prosperareis, está escrito nisso. Então eu creio nessa palavra, só a quarta vez que eu estou vindo aqui, e o Senhor Jesus já me abençoou, e o meu pai também já foi abençoado, ele já está andando, que nem...
3: Também, já está andando, teu pai.
2: Já está andando, em nome de Jesus, não aconteceu nada.
3: Gente, é milagre demais. Rapaz, Jeová trabalha aqui. Jeová trabalha no meio da humildade. A quarta vez que esta mulher está vindo há 16 anos em outra igreja, e o caminho dela estava amarrado. Mas a chegar nessa igreja, na quarta vez, veja bem, Deus abençoou a mulher.
2: Isso, bispo. E ainda eu cheguei em casa, o senhor falou que ia ter dinheiro. Caiu um vaso de flor, tinha R$40, meu marido foi buscar, tinha mais R$14. No total, R$54 que o diabo tinha escondido e eu tava precisando poder vir aqui.
3: Tava no jarro de flor o dinheiro?
2: Apareceu, não sei de onde, tava escondido. Não sei onde que tava.
3: Ele é revelador, rapaz. Ele amostra onde o dinheiro tá. Ele amostra onde o ouro tá.
4: O milagre foi que sexta-feira, quase que eu não vinha, porque o diabo põe uma seta no meu joelho e eu não conseguia andar.
3: Ah.
4: Tava travado. Falei, mas eu vou em nome de Jesus. Eu não vou ficar em casa, diabo. Você vai cair por terra, porque eu vou. Peguei e vim. Cheguei aqui e fiquei só pra misericórdia. Assim, aí eu falei, vou pedir pra pastora. A pastora orou sexta-feira. Orou e aquela dor que eu não aguentava. Por honra e glória de Jesus, eu tô bem.
3: Curada, minha
4: curada,
3: filha.
4: Em nome de Jesus.
3: Eita, Jeová, gira. É. Aleluia.
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0: 86.

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0: 8h47.
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3: O seu nome
4: é Marilete.
3: Sou Marilete Barão.
4: Astorga.
3: Astorga, qual daí o povo de Astorga? Ainda tinha que ficar lá, né? Estamos entrando em mais uma rádio aí, abençoada aí, pra cá. Forte em nome do Senhor Jesus. Quem Deus fez na tua vida, filha?
4: Maravilhas.
3: É?
4: Maravilhas.
3: Conta como que a senhora chegou aqui agora, como é que tá?
4: A gente não era desse ministério. E nós tínhamos questões na justiça há anos, né? Inclusive pessoas de Deus orando por nós também, né? Igrejas por onde nós passamos, como o senhor disse, jamais fale mal de onde você passou.
3: Jamais. É,
4: mas nós chegamos aqui, a gente não era do ministério, e nós fizemos, entramos naquela campanha da ARCA.
3: Qual?
4: A gente se casou, esse dinheiro estava para sair. A gente fez planos há um mês e a gente não pôde fazer, cumprir um pouco os planos, né? Cumprir os planos que a gente tinha feito. E aí, a gente fez o casamento, irmão, já foi um milagre de Deus. Porque, como diz Paulo...
3: Você não foi o casamento que a senhora queria.
4: Mas já era milagre.
3: Você, você foi o casamento... a senhora pensou de ter aquilo, de que uma mulher pensa de ter um casamento, a senhora não teve nada daquilo. É motivo financeiro.
4: Sim.
3: Certo.
4: A gente teve a presença de Deus.
3: Né? Isso é o bastante.
4: Que é o bastante. E aí, ele dá no tempo dele, com essa idade.
3: Sim.
4: Se planta, ele posta. Planta, colhe.
3: Sim, e aí depois do que aconteceu?
4: Sim, aí a gente veio aqui e estava já em andamento novamente o processo.
3: O senhor ouviu a rádio quando a senhora via
4: tempo atrás? A gente ouvia muito tempo atrás.
3: É.
4: Sim.
3: Mas não tinha atitude de vir. Ouvia, mas não vinha.
4: É, inclusive a gente tinha um.

0: irmãos, Deus abriu as portas, né? E a gente pôde, eu ganhei um carro zero. Mais de 100 mil. Um carro zero.
1: Já
0: de olho em casa.

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1: Eu cheguei aqui com muita dor no braço, não aguentava.
2: Não podia levantar o braço, não. Servo de Deus.
1: Eu não podia erguer assim, ó.
2: E agora tá erguendo.
1: Nome de Jesus.
2: Eita, Jeová! Ele é fiel, diga glória a Deus.
1: Glória a Deus.
2: Há quanto tempo a senhora, serva de Jeová, estava sentindo esta dor que não podia levantar?
1: Ixi, há muitos anos eu tenho essa dor aqui.
2: Há muitos anos a senhora tinha aquela dor.
1: Se eu vou estender uma roupa no varal, eu não consigo levar esse braço.
2: E agora pode levantar.
1: Agora posso.
2: Não está sentindo mais nada, mulher de Deus.
1: Glória a Deus.
2: Jeová está aqui. Diga glória a Deus.
1: Glória a Deus.
2: Eita, Jeová lindo. Amém.
1: Amém. Em nome de Jesus.
2: Está feliz?
1: Glória a Deus.
2: Diga Jeová.
1: Jeová.
2: Eu te amo.
1: Eu te amo, eu te adoro,
2: Ele é fiel.
1: Jeová.
2: Oh, meu Deus.
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0: 19.
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2: É uma menina que eu conheço, uma amiga minha, amiga dela, semana passada sofreu um acidente aqui na Mangueira, uma estudante de 19 anos, e ela pediu para mim orar. Eu falei, eu estou indo numa igreja muito ungida, eu venho aqui acho que umas 5 vezes. E eu orei por essa menina. Quarta-feira eu peguei o nome dela e coloquei na cama. E essa menina sofreu um acidente, ela ficou em coma. E os médicos falaram que ela não ia mais andar, que ela ia ficar com sequela. E quarta-feira cama. E hoje eu falei com a minha amiga, ela disse que já acordou, tá ótima e não tem mais sequela, não tem nada. Glória a Deus.
3: É pra dar glória. O que, que aconteceu na sua vida, meu filho?
4: Para a graça de Deus, sim. No domingo passado, você estava falando, Deus vai tocar muita pessoa este ano. Então, este ano, eu não pensar, porque minha esposa estava na Haiti. Então, eu estava pensando, eu pode trazer esse, minha esposa para cá. Eu estava pensando como, porque eu estava não tem serviço para trabalhar.
3: Você estava em outro serviço, trabalhando.
4: Serviço. Então eu estava pensando. E sempre Deus, eu orando a Deus, Deus pode ajudar-me para trazer minha esposa para cá, porque eu tenho 3 anos aqui.
3: Trazer a sua esposa para o Brasil.
4: Exato.
3: Você tem 3 anos aqui no Brasil.
5: Haitiano.
3: Que Deus abençoe o senhor, tá?
4: Obrigado. Então, quanto eu, semana passada, então eu vai tirar um bico com uma pessoa. Então, quando eu estou trabalhando, esse dom de trabalho está miando a mim, miando. Então, depois eu pergunto também, esse mano, você é evangelho? Eu disse, sim, eu estou evangelho.
3: Ela perguntou, você está sendo evangélico?
4: Exato.
3: Aí você falou, eu estou sendo evangélico.
4: Isso,
3: eu tava. Eita terra!
4: Tá perguntando.
3: Um tapa na cara do cão!
4: Isso, então. Cão. Glória a Deus. Glória a Deus, aleluia. Então, depois, eu vou estar amanhã. Quando eu estou trabalhando, ele disse, irmão, essa sua esposa está aqui com você. Eu falei, não, minha esposa está lá na Haiti, pelo Deus vai ajudar-me a preparar.
3: Para trazer ela.
4: Para trazer. Então, ele disse, você não tem dinheiro para trazer.
3: Disse, seu patrão falou. Tá, Jeová, Jeová, trabalha aí, meu filho.
4: Depois, eu falei, eu tenho tempo sem trabalho. Então, sei porque esse passagem na mansão, eu preciso, porque eu tenho dinheiro para preparar todo o documento, lá visto. Eu tenho, não, para passar, eu falto agora. Depois ele me anda a mim, diz que, Emanuel, eu vou ajudar você.
3: O seu patrão, eu vou dar o dinheiro para você trazer a sua esposa.
4: Exato.
3: Eita, Jeová lindo.
4: Ele diz que, não, eu vou ajudar. Eu vou apertar seu dinheiro, então, para trazer sua esposa. Quando sua esposa vem, você vai procurar o serviço, eu vou entregar esse dinheiro. Eu disse, tá bom. Então, ele perguntou-me quanto passagem.
3: Certo.
4: Eu perguntei com essa agência de passagem na loja. Eu perguntei, então, eu encontrei um passagem que

0: custa R$ 2.500.
1: R$ 2.500. E a passagem dela?
0: Exato, a passagem dela. Então, depois de 2 dias, eu falei com ele, esse passagem custa R$ 2.500. Não, tá bom. Então, ele chamou-me, ele conta R$ 2.500.
1: Contou o dinheirinho.
0: Isso.
1: E deu pro senhor mandar pra ela vir.
0: De tudo. Depois, eu abraço ela, agradeço.
1: Eita Deus! Tá aí a mulher! Tá aí a mulher! Jesus! Olha aí o irmão Zetiano aí, ó! Eita Deus! Deus abençoe esta família! Aleluia! Glória! Glória! Diga glória! Glória ao nome de Jesus! Quer dizer que você estava quantos meses longe da esposa?
2: Assim.
1: Quantos?
2: 10 dias aqui.
1: Quantos?
2: 10 dias
1: que ela tá aqui, chegou.
2: Sim.
1: E quantos meses você ficou longe dela?
0: 3 anos.
1: Ai.
0: 3 anos. 3 anos.
1: 3 anos.
0: 3 anos.
1: Eita, amor.
0: Sempre eu falo, Deus, me cuida de mim, porque eu não quero me andar para trás. Porque eu sabe, ela tá sofrendo e eu pude ajudar ela sofrendo também.
1: Eita,
0: agora eu
1: glória.
0: Senti feliz aí.
1: Agora tá do outro lado, hein? Tem um outro lado agora. Gente, aplauda o nome do Senhor Jesus Cristo. Eita, terra! Ele é fiel, diga glória a Deus. Você viu que Deus trabalhou no coração do patrão dele para dar os 2.500 para ele, para trazer ela. Era impossível, amém, gente? Nos olhos humanos. Mas quando passa a vir para esse ministério, o Deus da prosperidade dessa obra, ó, ele abre as portas, diga glória a Deus.
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4: 925.

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0: 10 e 2.
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2: Testemunha aqui, bispa. Depois que ele pegou o carnezinho, ele conseguiu comprar uma caminhoneta 2012.
3: Peraí, meu Deus do céu. Isso é de novo, bispa. Não é que eu sou tumê, não, mas fala de novo.
2: Depois que ele pegou o carnê, ele conseguiu comprar uma caminhoneta 2012. Esse aqui é o rapaz que conseguiu também comprar aquela máquina.
3: Eita, Deus, espera, e aplauda Jesus, depois ele conta. Gente, isso é muito forte! Tudo isso depois que o senhor tomou posse do carnezinho?
4: Depois.
3: Qual o nome do senhor?
4: Ronaldo.
3: Conta aí, irmão Ronaldo, o que, que Deus fez, meu filho?
4: Então, uns 60 dias atrás eu peguei esse carnê, né? Aí só foi melhorando as coisas.

0: os freezers, essas coisas. Aí eu não sabia como fazia também. Deus põe uma pessoa na minha vida e me honrou com a caminhonete de R$32.000.
1: Gente do céu, gente, é muito forte. Dá um glória a Deus aí. Aplauda Jesus aí, gente. Pelo amor de Deus, isso é muito forte, é muito tremendo. Por isso que a Bíblia diz que aquele que é fiel para começar a boa obra, ele é fiel para terminar. Meu amado, tudo isso, depois que o senhor pegou o carnê.
0: Tudo isso. E tem mais ainda. É, domingo passado eu peguei o peixinho, né? Aí eu resolvi pegar mais um, consegui com o pastor mais um. Daí eu levei pra ela.
1: É esposa?
0: É, não, nós estamos separados faz 2 meses. Nós estamos separados. Aí eu levei pra ela o peixinho na quinta-feira no meio do dia. Na quinta-feira mesmo, Deus honrou ela com o emprego já.
1: Meu Deus, gente, é muita porta aberta. Meu irmão, Deus fez uma reviravolta na vida do senhor.
0: Fez.
1: Em quanto tempo aqui na igreja?
0: 60 dias.
1: 2 meses?
0: Nem isso tem.
1: Meu querido, se tu for um homem inteligente, se tu tiver sabedoria, tu vai se firmar. Porque se nesse período de tempo Deus já fez isso, imagina daqui uns 6 meses. Glória. Como é que a tua vida vai estar?
0: Glória a Deus.
1: Então te afirma, porque é só o começo do que Deus vai fazer. Aplauda Jesus pela vida do nosso amado.
2: E o que está acontecendo? Você está chorando, minha filha?
3: Eu tô chorando, pastor, porque há 3 meses atrás eu perdi um emprego.
2: Você perdeu um emprego?
3: Perdi. E aí a minha mãe começou a ouvir pela rádio, uhum, senhor. E aí ela pediu pra eu colocar minha carteira de trabalho.
2: Ora, manás.
3: E eu coloquei a carteira de trabalho e comecei a pedir oração a Deus. Uhum. Pra Deus abrir uma porta de emprego pra, uhum, mim. E aí eu fui chamada pra fazer uma entrevista.
2: Foi chamada nesse tempo que a senhora começou no rádio, através do rádio.
3: Isso.
2: Ouvindo o rádio.
3: Ouvindo o rádio.
2: Colocando a carteira ali de trabalho. E aí a senhora foi chamada pra fazer uma entrevista.
3: Pra fazer uma entrevista. E nesse período o pastor começou a falar de dar oferta pra casa de Deus, de dar o dízimo. E tudo que eu tinha na minha carteira era R$12.
2: Porque Deus sempre quer ver sair algo das tuas mãos pra ele poder te dar alguma coisa. E aí, minha filha?
3: E aí eu fui até o banco, a agência, eu peguei e depositei aqueles R$12.
2: Aqueles R$12.
3: E aí eu peguei, naquele momento eu falei pra Deus. Falei, Deus, é tudo que eu tenho, Pai. Recebe, Senhor Jesus, esse dinheiro,
2: Ele
3: Senhor.
2: Recebe, minha filha.
3: E abra as portas pra mim, Senhor. E naquele momento eu fiz um voto a Deus, que se eu conseguisse aquela porta de emprego, que aquele emprego fosse meu, que eu ia começar a dar o meu dízimo. E já é o segundo mês que eu dou o meu dízimo, porque dentro...
2: Trabalhando! Ele é Deus de resposta imediata!
3: Porque dentro de 15 candidatas, pastor, eu fui a escolhida.
2: 15 candidatas? A senhora foi escolhida?
3: Foi escolhida. A empresa que eu trabalho nunca passou nos meus sonhos trabalhar naquela empresa. E faz um mês que o meu chefe pegou e falou assim pra mim, falou, Dayana, se você continuar sendo essa pessoa diferente que você parece que é, daqui um tempo você vai ser administradora dessa empresa, Dayana.
2: Dá glória a Deus, ao Deus santo, ao Deus vivo.
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5: 10 e 7.

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0: 14:47.
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2: Eu tô muito surpreendida com o que o senhor dessa obra faz. Porque domingo passado a gente trouxe uma mulher se arrastando aqui com depressão. A partir do momento que ela descobriu que tava com o coração inchado, ela entrou em depressão, ficou de cama 15 dias. Chegou se arrastando. Tô dando esse testemunho porque eu não tô me aguentando de alegria. Ela tá liberta da depressão. Fez o exame na segunda-feira, não deu mais nada.
3: Não deu mais nada.
2: Eu tô trazendo pessoas aqui pra ser curada, e é curada no dia, na hora, em nome de Jesus.
3: Eita, glória, vai poderosa.
4: É, o milagre é sobre a água da fonte. Meu pai tava mais de mês aí reclamando de dor de cabeça. E não aguentava, ficou até semana passada dias sem trabalhar, tanta dor na cabeça, dor no corpo. E domingo eu vim aqui sentindo no coração que eu tinha que levar água.
3: A água da fonte.
4: Tinha que levar pra ele. Eu peguei um pouco, voltei pro banco, falei, mas não é a quantidade certa. Vou ter que pegar mais. Peguei, acabou a reunião aqui, fui com fé, cheguei lá, falei pra ele, ô pai, você aceita a gente fazer uma oração e eu vou despejar na sua
3: cabeça? Ele é católico.
4: Não, ele é crente.
3: Ele é crente. É. Mas é aqueles crentes que não acreditam muito nessas coisas?
4: Ele acredita, mas só que...
3: Eu sei.
4: Tá em cima do muro.
3: Eu sei. Mas vai acreditar.
4: É.
3: Vai, continua.
4: Aí ele falou, não, aceito. Aí eu peguei e orei com ele lá. Despejei a água na cabeça dele. Aí sobrou um pouco. Ele falou, posso tomar? Falei, pode.
3: Ele falou?
4: Falou.
3: Ah, já acreditou.
4: Ele falou, posso tomar? Falei, pode. Aí tá, eu falei pra ele, ó. Parar de Deus, você me fala que eu quero testemunhar na igreja, né? Ele, tá bom.
3: Ele?
4: É, eu falei pra ele.
3: Ah, você falou.
4: Falei. Aí, na segunda-feira, à tarde, ele falou pra minha mãe, e minha mãe avisou minha esposa, ó, seu pai, disse que a cabeça dele não doeu hoje o dia inteiro. Trabalhou, ele trabalha no sol, construção, o dia inteiro no sol. Não doeu nada.
3: Desapareceu a dor.
4: Desapareceu.
3: Eita, Jesus.
4: Eu falei, glória a Deus, né? Fiquei esperando, aí no meio da semana eu vi ele, falei, e a dor de cabeça, pai? Ele falou, a dor de cabeça sumiu, não tive mais não.
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0: 11.
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2: O meu filho foi liberto das drogas. 21 anos ele fumou droga. Foi internado em duas casas evangélicas. Eu ia fazer corrente, pede universal, fiz corrente. Fiz, eu sou da presbiteriana, fiz corrente e nada aconteceu.
3: Esse dia tava doendo no braço, hoje tava doendo no coração.
4: O coração. E agora, meu filho, depois
3: parou,
4: da oração?
3: Saiu.
4: Saiu a dor?
3: Saiu.
4: Desapareceu na hora da oração?
3: Era tipo as agulhadas, assim, em mim agora.
4: Sentindo agulhada no coração.
3: É.
4: Sumiu, desapareceu. Sumiu. Aplauda o nome do Senhor bem forte, que Ele é fiel.
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0: 11 e 12.

0: 11:28.
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2: A paz, filha.
3: A paz, senhor.
2: Fez um voto?
3: Dos 300, antes do apóstolo pedir, a senhora lembra que eu já cheguei, já pedi, eu quero.
2: Aí eu lembro, a senhora pediu o envelope.
3: Isso, o senhor nem pedido ainda.
2: Eu nem pedi, ela já chegou, o apóstolo, eu quero o envelope. E olha, a senhora comprou um carrão.
3: Isso.
2: Depois que fez o voto, cumpriu, Deus deu um carro.
3: Deu carro, porque eu fui, meu marido falou, você tá doida, com R$25 na carteira.
2: E você foi lá comprar o carro?
3: Foi. Não chegou lá.
2: Tudo
3: não,
2: que tinha era R$25.
3: R$25. Fui pela fé, duas financeiras me aprovou.
2: Duas aprovou.
3: Dois bancos que eu não trabalhava com ele.
2: Aprovou.
3: Me ofereceu crédito e pagou o carro para mim à vista.
2: Aleluia. Aplauda o nome do Senhor Jesus.
3: Glória a Deus.
2: Ele é fiel. Diga glória a Deus.
4: Então, eu tive aqui domingo.

0: passado, e o apóstolo ungiu aqueles envelopes e falou, vem aqui, pega que Deus vai abençoar, né? Que Deus ia usar alguma pessoa para abençoar a gente, mesmo que a gente não estivesse trabalhando. Aí segunda-feira eu estava em casa, meu marido saiu, levou minha filha para trabalhar. A hora que chegou, ele foi lá na cozinha onde eu estava e disse para mim assim, olha, eu estou te dando essa quantia aqui porque você merece. Todos os meses eu vou te dar essa quantia para você.
1: O marido falou para a senhora?
0: É, e deu dinheiro para mim. Aí eu glorifiquei a Deus porque o apóstolo, né? Ele profetizou que Deus ia usar alguma pessoa para abençoar.
1: Deus tocou no coração do seu marido.
0: E daí Deus tocou no coração dele e ele me abençoou.
1: Ele obedeceu o toque do Espírito de Deus.
0: A glória do Senhor.
1: Aplauda bem forte o nome do Senhor Jesus.
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3: 11:31.

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1: espírito da macumbaria, feitiçaria, larga os olhos dele, sai agora, eu estou mandando, eu estou remené, cantarabaxé, remenecha, saia dele, Satanás, todo espírito de cegueira, saia dos olhos dele, saia do corpo dele, toda demanda maldita, vamos, demônio sete escama, isso, venha, venha o chefe da cabeça, isso, venha todos os demônios que estão destruindo esse corpo, que estão destruindo essa vida, venha, venha, eu estou chamando, ouça a minha voz, Satanás. Você é obrigado a ouvir a voz do servo de Deus, Satanás. Você é obrigado a ouvir a voz do servo de Deus. Assim como o Filho de Deus mandou sair aquele demônio daquela criança, que caía no fogo espumando, caía na água, e o Senhor Jesus repreendeu. Eu te repreendo, Satanás.

0: Satanás!
1: Sai! Resposta imediata.
2: Levante ele.
0: Senhor, coloque vida e vida em abundância, em nome do Senhor Jesus.
3: Chegou a conta tá chegando aqui,
0: enxergando a tua gravata. Sim.
3: Chegou a minha gravata aqui agora, disse que é vermelha.
0: Calma. Qual é a cor da gravata dele?
4: Vermelha.
0: Tem certeza?
4: É. Vermelha.
0: Dá glória a Deus, aí o homem enxergando. Ei, qual o nome dele?
4: Edson.
0: Seu Edson, qual é o...
4: Miquelin.
0: Qual é a cor desse brusão aqui?
4: Branco.
0: Meu Deus! Olha o homem enxergando!

0: Eu tô sem barba ou com barba?
1: O senhor tá com barba.
0: É o Deus vivo! Eita Deus! Ele é fiel, diga glória a Deus! É Deus vivinho aqui, meu irmão, nesse altar, ó! Vem cá, me segue aqui, vem cá, olha pra cá, vem cá! Deus está limpando, Deus está limpando, Deus está limpando, Deus está limpando ele. Eita glória, o homem está enxergando, o homem está enxergando. Glória a Deus, aleluia, glória a Deus, aleluia. O cego, que era cego, está curado. Diga glória a Deus. Eita terra, dá glória a Deus, igreja. Dá glória a Deus, igreja. Vem, vem, vem, vem, meu filho. Diga glória a Deus. Aleluia, ele é fiel. Ah, meu irmão, daqui a pouco você está correndo para tudo quanto é lugar, você vai ver.
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0: O que que aconteceu, minha filha?
3: Ah, então, bispo, na sexta-feira a gente fez o voto. Quando foi na segunda-feira, eu fui no banco. Eu não tinha dinheiro nenhum. A minha mãe no domingo falou...
0: Tava mais quebrado que arroz de terceira.
3: Tava. Aí eu falei, Camila, acabou as coisas em casa. Falei, mãe, a senhora crê? Eu creio. Eu creio que o senhor vai suprir nossas necessidades. Aí quando foi na segunda-feira, eu fui lá, puxei o extrato. Na poupança não tinha nada.
0: Tava zero.
3: Zero. Conta corrente, nada.
0: Meu Deus.
3: Aí apareceu na minha conta salário, mas eu não tinha nada.
0: Como é que é?
3: Na conta salário.
0: Na conta salário.
3: Salário, apareceu R$552.
0: Eita, Jeová fiel!
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1: Este lugar não é apenas um lugar, é um altar. E quando Deus entra em uma casa, tudo muda. Porque onde o Senhor está, a glória se manifesta.

0: entra em uma casa, a história muda. Porque onde o Senhor está, milagres acontecem.
1: Meio-dia.

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0: 3:57.
1: A Bíblia fala de três parábolas em um capítulo só. Uma da ovelha que se perdeu porque estava fora de

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0: sentado com vocês, tá, Deus? Levanta suas mãos assim.
1: A tua presença.

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1: Tem gente aqui que ainda carrega a culpa de um passado que Deus já apagou. Tem gente aqui que o inferno ainda tenta lembrar quem você era. Mas hoje o Senhor manda te dizer: quem eu perdoei, ninguém pode acusar. Se prepare, porque hoje não é só uma

0: Se alguém tentou te lembrar que você se tornou nele. O teu passado morreu e o teu futuro já foi escrito. Você não é mais escravo. Você é filho. Você é livre. Porque o Senhor te libertou.
1: T29.

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